0: Ai! Este cara aqui, que é verdade que cheio de si. Ai!
1: Nessas épicas são.
0: Ai!
1: São nesse
0: pequeno. Não, eu.

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2: Ah.
1: Ah. 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
1: Hya. 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
1: Hua. Letter H.
2: Ha.
1: Ha. 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
1: E. Letter K.
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1: Ka.
2: Or ga.
1: Ga. Letters K W.
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1: Qua. Letter K apostrophe.
2: Kya.
1: Kya. Letters KW apostrophe.
2: Qua.
1: Qua.
2: Qua.
1: Qua. 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
2: La.
1: La. Letters LH.
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1: Sha.
2: Sha.
1: Sha. Letter M.
2: Ma.
1: Ma.
2: Ma.
1: Ma. Letter N.
2: Na.
1: Na. Letter P.
2: Pa.
1: Pa.
2: Or ba.
1: Letter P apostrophe.
2: Ah.
1: Ah. Letter Q.